hoje tem baile de campanha. Ayrton Pimentel, afiando a gaita

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1: Dante Ramon Ledesma, baile de campanha, completa mais um bloco aqui do nosso programa Morada Campeira, e daqui a pouquinho a gente volta.
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3: 21 horas e 17 minutos.
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1: Buenas, gauchada amiga de todo o Brasil. Programa Morada Campeira de hoje vai chegando ao seu final. Estamos agradecendo a sua audiência, a você que tá ligadaço com a gente aqui na nossa Rádio do Coração. Vamos deixar as últimas do programa. Os Mirins, valsa pro meu pai. Sandro Oliveira, louco por fandango. E o grupo Portal Gaúcho, a véia desdentada. Até a próxima, gaúcho e gaúchas de todas as querências. Programa.

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1: Horas e 29 minutos.
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1: Buenas Rio Grande, buenas querência, buenas meu povo macanudo. Estamos chegando, bolhando a perna por aqui, pedindo licença ao patrão e à patroa, pedindo licença ao peãozito e à prenda desse nosso Rio Grande, para nós adentrar os seus lares através desta emissora que é a sua emissora de preferência, seja a sua web rádio, seja a sua rádio comercial, seja a sua rádio FM comunitária. De qualquer maneira, nós estamos grudadito e palanqueado na tradição do nosso Rio Grande. Programa Alma Gaúcha iniciando agora por aqui. E queremos dizer que o prazer é enorme, o prazer é muito grande mesmo de poder estar por aqui chimarreando, né? Chimarreando. Mate velho bem tupetudo. Eu daqui, vocês de lá. E levando, trazendo, né, até vocês o melhor da música do Rio Grande, o melhor das coisas lindas do nosso pago, com os artistas, né, os artistas que nós temos o prazer de trazer aqui no Alma Gaúcha e nas nossas programações em direto, né. Queremos abraçar você, amigo ouvinte aí da região missioneira, da região costeira, da região fronteiriça, da região serrana. Muito obrigado, tio, muito obrigado. Obrigado mesmo de coração pela imensa parceria que vocês fazem conosco desde o início do nosso Alma Gaúcha. A gente conta sempre com a parceria de vocês e eu fico muito tapadito de alegria e, é claro, reparto com vocês essa felicidade. O programa Alma Gaúcha vai destacar hoje por aqui o Grupo Tranco Serrano, o Capitão Faustino, os Rancheiros, né? Também o Galo Preto, o Valdomiro Garcia, o Cassiano Gomes, o Grupo Cordiona e tantos outros artistas vão desfilar. Hoje está recheado de coisa buena, como sempre, aqui no nosso Alma Gaúcha. Chama as emissoras parceiras, chama as emissoras parceiras. São mais de 40 emissoras, né? São mais de 40 emissoras. E eu vou chamar elas agora. E também já vou chamar as empresas, né? As empresas que apoiam a nossa programação. Programa Alma Gaúcha, que tem o sotaque campeiro na apresentação deste amigo de vocês, apresentação e produção, né, deste amigo Pedro Missioneiro, que eu digo para vocês, eu sou o criado de vocês, né, sou o criado de vocês e estou aqui para serviços leves, né, azul até porque. Programa Alma Gaúcha, chama as rádios e já chamo também as empresas. 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
1: Muito bem, muito bem. Alma Gaúcha no ar, né? Alma Gaúcha no ar. E o mate velho correndo de mão em mão. A cuia velha. A cuia de porongo, aquela antiga, né? Tipo, por aqui é assim mesmo, tia. Por aqui é assim mesmo. E eu já vou chamar de vereda. Vou chamar de vereda nesse domingo agora. Nesse domingo, dia 28. Nós vamos estar no piquete Moda Velha, na querência de São Borja, né? Piquete do Chimitão. Início da domingueira às 19 horas. Nós estaremos por ali puxando acordeão e cantando de toda a goela, né, tia? Um abraço para os dançadores e fandangueiros de São Borja, né, tia? Ula, até porque. Pedro Missioneiro canta para vocês de consciência limpa e de sombreiro tapeado. Eu vou abrir a cancela com esta canção aqui. Na sequência eu trago música nova, Chinoca com crina curta. Capitão Faustino, participação do grande João Luiz Correia. E fechamos esse primeiro bloco com o grupo Tranco Serrano, a valsita bonita Nosso Amor. E assim começa o nosso Alma Gaúcha. Música.

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1: Olha aí, minha gente, programa Alma Gaúcha destacando as coisas boas, a nata da música do Rio Grande. E eu tô tentando um chimarrão por aqui, minha gente, Você sabe, né, o programa Alma Gaúcha, ele é gravado, né, tinha gravado. E a gente grava todas as semanas aqui no Estúdio PM Produções. E a gente tem um prazer muito grande, claro, de contar, né, contar com esses diretores das emissoras que sempre abrem um espaço macanudo para nós. E a gente sabe aproveitar, por isso que a gente faz a seleção do gosto do povo, né, tchê? E a seleção musical sempre é escolhida, especialmente a você, amigo ouvinte, com todo respeito, com todo carinho. A gente traz os nossos colegas, nossos parceiros, colegas músicos, que encontram dificuldades para divulgar seus trabalhos. Tem muitas emissoras que não divulgam nossos colegas. Não estou falando dessas emissoras parceiras do Alma Gaúcha, porque essas emissoras parceiras do Alma Gaúcha têm outro nível, né? As nossas parceiras aqui, as rádios onde o programa Alma Gaúcha é reproduzido, estas emissoras têm outro nível, né? Tem outro nível, porque elas me pedem, né? Elas sempre estão me pedindo, os diretores estão me pedindo: Pedro, quando sair um trabalho novo de um colega teu, ou teu mesmo, pode mandar aqui para nós, que nós vamos divulgar com maior prazer, com maior carinho. Já tem outras emissoras, aí de grande porte, como vamos dizer assim, que se acham de grande porte, que às vezes peguem o teu trabalho, botem na gaveta lá e não rodem, né? Às vezes o ouvinte liga lá e diz: ô, roda a música de fulano. Ah, nós não temos esse trabalho aqui. Vai ver bem certinho, o trabalho está engavetado lá, né? Eu não sei por que os caras fazem essa maldade aí com os nossos colegas músicos, mas infelizmente acontece, aconteceu comigo. Teve emissoras aí que as pessoas diziam assim pra mim: bah, Pedro, liguei em tal rádio lá assim, pedi uma música tua, os caras disseram que não tem o teu CD lá. Mas como que não vai ter se eu passei lá, passei numa programação lá, me chamaram ao vivo numa programação, o meu trabalho ficou lá, como que eles vão dizer que não tem? Mas acontece, acontece isso aí, infelizmente acontece, né? Mas nós estamos aqui no Alma Gaúcha, e as emissoras parceiras do Alma Gaúcha, nós divulgamos de verdade, e com prazer e sem interesse nenhum. O nosso único interesse é que o artista seja reconhecido com seu trabalho, que é feito com suor do rosto, é feito com muito carinho para o público. Então esse artista merece a nossa divulgação aqui no Alma Gaúcha e nesta emissora que leva o Alma Gaúcha até vocês. Esta emissora aqui, ela divulga o artista sem interesse em valores, tá bueno, tchê? É por aqui mesmo, a prosa aqui é no jeito antigo, né? Não adianta. Eu vou trazer agora o grupo Reponte, Cara Feia Não Me Assusta, e trago também o Galo Preto, Guardião da Natureza, e os Rancheiros, meu saudoso amigo Vilso Espíndola e os Rancheiros, lá de Canela, né? Eles vão cantar pra nós a Velha Carpeteira. Essa aqui eu vou mandar pro Joaquim, lá da Rádio Atlântida. Vou mandar lá pro Carlinhos, lá da Rádio Bela Vista, lá de São Jerônimo. Ô, Carlinhos, que tal, lindo, velho? Um abraço, um paletaço pra ti aí, meu amigo Carlinhos, que também reproduz o programa Alma Gaúcha lá em São Jerônimo. Tá bueno, tchê? Assim não é bom carcando. Bom carcando, a Alma Gaúcha não para de jeito nenhum.

0: 22 horas e 11 minutos.
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Olha aí, te arrastando a alpargata. Só no tinido da espora nós vamos apartando a boiada bico de butina. Por aqui o Alma Gaúcha se destaca e distribui os artistas para o mundo inteiro. Neste bloquito quero mandar um abraço para o meu mano Inácio lá em Novo Hamburgo, lá na Estância do Cerro, né? Tchau, Inácio, velho. Um abraço para ti, meu mano velho. Um abraço lá ao meu mano, o José também, a mana Maria. Um abraço para esse pessoal, os parentes aí. Lá no Arroio do Sal nós temos os parentes por lá também. Temos na Grande Porto Alegre. Temos parentes lá também em Estância Velha. E também pessoal de Roque Gonzalez, nossa família de Roque Gonzalez, um forte abraço também, né, tia? Mandar um abraço lá pro pessoal do Piquete Moda Velha, que vamos estar neste domingo, dia 28, do Piquete Moda Velha, animando grande, grande domingueira, e o Chimitão já está nos esperando por lá. Quero mandar um abraço também para São Borges, Piquete Tiro de Laço, do patrão João Brasil, né, o patrão João Brasil, toda a sua patronagem, que todos os domingos promove grandes domingueiras ali. E o povo é cativo, o povo é fiel, e o patrão João Brasil agradece sempre a parceria de cada um de vocês. E nós vamos estar no mês de julho, aí no Piquete Tiro de Laço, puxando a gaita. Vamos estar por ali, patrão João Brasil, tomando aquele chimarrão com o senhor ali, e também cortando a costela, né? Te cortando uma costela, aquele picadão. Eu, quando eu chego lá, eu sempre amolo com os músicos, né? Eu sempre comento com os músicos, o patrão João Brasil... Quando eu chego lá, ele tá com um picadão lá me esperando, né? Os músicos fiquem todos enciumados, né? Mas às vezes eu faço de brincadeira, né? Faço de brincadeira com os colegas aí. Lá no Piquete Tiro de Laço também se encontra sempre por lá o seu Silto e a dona Maria. Também o seu Ciro e a dona Sônia. O Magarino também. E a nossa amiga a Gessi Mendes, né? Também por ali o seu Antônio Ávila. Todo aquele pessoal, as mulheres que trabalham na copa, na cozinha, senhoras que trabalham na cozinha, né, preparando sempre a boia, todos os meio-dias, todos os domingos ao meio-dia, ali no Piquete Tiro de Laço. Um forte abraço para aquelas senhoras também, com todo respeito, é claro, né? Por ali o nosso amigo Assis também, o Assis que nos deu umas composições aí, nós estamos gravando uma letra do Assis. O Assis que sempre está ali no Piquete também, um abraço para ele. Um abraço também... Nosso grande amigo Roque Guarani. Ô, tio Roque. Seu Roque, um abraço. O Roque Guarani e a dona Berenice. Um abraço para vocês aí. Muito obrigado pelo carinho de sempre. Conversei bastante esses dias com o tio Roque. E, olha, eu digo para vocês, tivemos uma conversa. Na verdade, eu gosto de conversar coisas de fundamento, né? Com as pessoas. Porque eu fui criado nesse sistema. E o tio Roque Guarani... A gente nunca tinha conversado pelo WhatsApp, né? Mas o tio Roque Guarani me comentou umas coisas ali que eu fiquei apavorado com a inteligência do Roque Guarani. O Roque Guarani é um cara muito inteligente, um cara que sabe colocar as palavras no lugar certo, e tudo que o Roque Guarani me falou é a pura realidade, né? Pura realidade. Um abraço, tio Roque, foi um prazer aquele nosso comentário ali pelo WhatsApp. E daqui uns dias nós vamos sentar de mano a mano, né? Tomar um chimarrão de mano a mano. Qualquer dia desse eu vou lhe visitar. Vou lhe visitar aí na querência de São Borja. Tá bueno, tchê? Um abraço também a Mauri Garcês, o Paulo Fonseca, o Chiru do Vale, né? O Chiru do Vale também. Um abraço também para o Ricardinho. Também o nosso grande amigo Marquito. Marquito que tá recebendo um mimo lá, tá recebendo junto com o Grupo Liberdade, né? Tá recebendo... Nesta semana aí, um reconhecimento, e merece, né? Merece mesmo, merece um reconhecimento, o Marquito e o Grupo Liberdade estão recebendo um reconhecimento da Câmara de Vereadores, né, tia? E o Marquito está muito feliz, e merece, Marquito, você merece mesmo. E ele me mandou uma mensagem repartindo comigo essa felicidade, e eu fico muito agradecido, Marquito, pela franqueza que a gente tem um com o outro, né? A franqueza de a gente conversar e pela amizade em primeiro lugar, né? Vou trazer neste bloco agora para cantar para nós o Grupo Cordiona, a música Parceiros. Na sequência eu canto um shot bonito que eu tenho por aqui, Gauchismo. Também trago o Cassiano Gomes, é a primeira vez que eu trago o Cassiano Gomes para cantar aqui no Alma Gaúcha. E ele vai cantar a Gaita do Gildo de Freitas. E é por aqui mesmo...
que se espalhe a música fandangueira, tchê!

0: 22 horas e 30 minutos.
1: No sul do Brasil, uma das lendas mais contadas é a do Negrinho do Pastoreio. Diz a história que um pequeno escravizado, castigado injustamente por seu patrão, foi deixado no campo sob a guarda do pastoreio de cavalos. Após perder um dos animais, foi cruelmente castigado e abandonado em um formigueiro. Mas, segundo a lenda, Nossa Senhora apareceu e o acolheu, transformando o Negrinho em um protetor dos campos e dos animais perdidos. Até hoje, muitos gaúchos acendem velas ou fazem preces a ele quando perdem algo importante. Uma lenda que mistura fé, cultura e tradição, passando de geração em geração. Essa foi mais uma curiosidade do Sul, aqui na Rádio Gaudéria.
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3: No sotaque do Rio Grande e no embalo da cordiona, nós levamos o Alma Gaúcha até o teu rancho. Iremos mandar um abraço ao povo da região metropolitana, o Ângelo Missioneiro, né? Grande músico, grande parceiro nosso, compositor, cantor, né? Já tem os trabalhos deles aí na praça por aí. Um abraço também ao seu Paulo de Grandes, a dona Neiva. Da mesma forma, eu abraço lá o César Chiru, gaiteiro das missões, pessoal lá do Galpão Rancho Missioneiro. Só coisa buena, né, tia? Só coisa buena. Um abraço para essa gurizada aí. Também mando um abraço aí para o pessoal, o meu amigo Gauchinho Missioneiro, né? Gauchinho Missioneiro. Forte abraço para esse grande colega aí, parceiro nosso, né, tia? Quero mandar um abraço também ao pessoal aqui de Porto Xavier, Porto Lucena, pessoal aí de Santo Cristo, de Santa Rosa, toda essa região aí, se sintam homenageados por este amigo Pedro Missioneiro e pelo programa Alma Gaúcha, né? Eu quero trazer agora uma vaneira muito bonita aqui do Sandro Oliveira, vaneira com cheiro de campanha. Essa vaneira é nova, uma música nova do Sandro Oliveira, nós estamos lançando aqui no Alma Gaúcha. Na sequência eu trago uma para recordar do grupo Os Orelhanos, a música Só Mandioca. Grupos Orelhanos na voz do grande Dario Schmidt, né? Ô, Dario! Forte abraço, índio velho! E os Buenachos, meu grande amigo Geraldo Buenacho e o grupo Os Buenachos cantam pra nós Baile de Cobra. Desse jeito prossegue o Alma Gaúcha. Música.

0: 22 horas e 43 minutos.
1: Não há como falar em música gaúcha sem lembrar dela, a gaita, também conhecida como acordeão. Esse instrumento chegou ao sul do Brasil com os imigrantes europeus, principalmente os italianos e alemães, e logo foi adotada pelos gaúchos. Seu som marcante embala desde músicas animadas, como vaneiras e xotes, até melodias mais lentas e nostálgicas como milongas e chamamés. A gaita é considerada a alma dos bailes gaúchos. E muitos dizem que onde há uma gaita, a festa está garantida. Ela é símbolo de alegria, identidade e emoção. Esta foi mais uma curiosidade do Sul, aqui na programação da Rádio Gaudéria. 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
2: 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Bem nesse tranco, nós vamos levando o Alma Gaúcha, mas mais uma vez ouvimos aí as empresas e as rádios parceiras do Alma Gaúcha também. E sem muita delonga, né? Sem muita delonga, eu mando essas próximas músicas para o seu Antônio Walter. Seu Antônio Walter, grande amigo nosso, lá na querência de São Chico. Seu Antônio Walter, um abraço para o senhor e todo o pessoal que está por aí. Mulher Feia com o grupo Candeeiro. Na sequência, o Criolo dos Pampa canta Clareando as Coisas. E trago também um chamamé correntino. 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Esse chamamé aqui é para dançar nos quatro cantos da sala. E eu trago aqui no Alma Gaúcha.

0: 23:03.
1: O violão é outro grande protagonista da música gaúcha. Com suas cordas dedilhadas, o violão campeiro embala canções de campo, toadas e milongas, traduzindo a simplicidade e a beleza da vida no sul. Nas rodas de mate ou nas tertúlias, ele é presença garantida, seja acompanhando uma gaita ou conduzindo uma voz solitária. O estilo do violão gaúcho é único, com batidas marcadas e dedilhados que lembram o trote do cavalo, ele carrega a alma do campo em cada acorde. É o som da calmaria, da saudade e da contemplação do pampa. Essa foi mais uma Curiosidade do Sul aqui na Rádio Gaudéria.
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3: Olha, minha gente, na reta final, se arrastando para os finalmente, o Alma Gaúcha só tem a agradecer cada um de vocês, agradecer os nossos parceiros apoiadores, agradecer os diretores das emissoras, agradecer a Deus, é claro, por estar sempre conosco. Deus está sempre conosco, comigo e contigo, tanto nos passeios quanto nos trabalhos. E assim podemos prosseguir com a firmeza e a garantia que Deus está conosco, né? E assim, desta maneira, eu também peço que Deus abençoe a cada emissora parceira do Alma Gaúcha, que Deus abençoe os diretores, a equipe de trabalho de cada rádio, que é parceira nossa, e também das outras emissoras que não são parceiras do Alma Gaúcha, que Deus continue abençoando sempre, que nunca falte trabalho para essas emissoras de rádio, que tanto fazem para divulgar os nossos colegas, os nossos artistas, divulgar o comércio, divulgar as pessoas que acreditam na rádio, porque eu acredito na rádio, né? A rádio é parceira de cada um de nós, porque nós precisamos da rádio, né? Então, eu peço que Deus abençoe a cada emissora, tanto se for parceira ou se não for parceira do nosso Alma Gaúcha, e que um dia também possa parceriar a nossa programação. Deus é justo e Deus é fiel. E nós precisamos também acreditar nele. Eu trago agora, no fechamento desta programação, o Criolo Batista. Que será que aconteceu? Essa milonga aqui é muito linda e eu vou trazer para vocês. Também trago Cabelos Pretos, essa música que eu regravei, de Lourenço Lorival. Eu canto para vocês. Meu grande amigo Valdomiro Garcia canta Agradecimento. Trago também o Amigo Souza para fechar com chave de ouro. Eu teria que trazer o Amigo Souza, né? E ele vai cantar para nós Criado Sem Mamadeira. Desta forma, eu digo que o Alma Gaúcha se encerrou por hoje, mas na próxima edição te espero por aqui de mate novo. Tá bueno, tchê? Um abraço e até lá!

0: 23:34.
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0: 23h58.
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0: zero hora e 3 minutos.
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0: Meia-noite e 22 minutos.
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0: zero hora e 34 minutos.
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0: Meia-noite e 47 minutos.
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0: 0:59.
1: O violão é outro grande protagonista da música gaúcha. Com suas cordas dedilhadas, o violão campeiro embala canções de campo, toadas e milongas, traduzindo a simplicidade e a beleza da vida no sul. Nas rodas de mate ou nas tertúlias, ele é presença garantida, seja acompanhando uma gaita ou conduzindo uma voz solitária. O estilo do violão gaúcho é único, com batidas marcadas e dedilhados que lembram o trote do cavalo, ele carrega a alma do campo em cada acorde. É o som da calmaria, da saudade e da contemplação do pampa. Essa foi mais uma

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0: Valeu, Joca!
1: Graças, JJSV!
2: Uma hora e 14 minutos.
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0: 1:22.
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0: 1:34.
1: 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Seja no vaneirão, na milonga ou no xote, cada passo conta uma história. 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

0: Duas horas em ponto.
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0: 2 horas e 24 minutos.
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0: Acabamos de ouvir na Web Rádio Gaudéria, Pedro Raimundo, Adeus Mariana.
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0: Ouvimos, aqui na Web Rádio Gaudéria, Senair Maiká, Fandango de Fronteira.
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0: Acabamos de ouvir na Web Rádio Gaudéria José Cláudio Machado, Recoluta.
1: 2:34.
2: Não há como falar em música gaúcha sem lembrar dela. A gaita, também conhecida como acordeão. Esse instrumento chegou ao sul do Brasil com os imigrantes europeus, principalmente os italianos e alemães, e logo foi adotada pelos gaúchos. Seu som marcante embala desde músicas animadas, como vaneiras e xotes, até melodias mais lentas e nostálgicas, como milongas e chamamés. A gaita é considerada a alma dos bailes gaúchos. E muitos dizem que onde há uma gaita, a festa está garantida. Ela é símbolo de alegria, identidade e emoção. Esta foi mais uma curiosidade do Sul, aqui na programação da Rádio Gaudéria.

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0: 2:58.
1: No sul do Brasil, uma das lendas mais contadas é a do Negrinho do Pastoreio. Diz a história que um pequeno escravizado, castigado injustamente por seu

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0: 3 horas e 13 minutos.
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0: 3:26.
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0: Você ouviu aqui pela web Rádio Galdéria? Velho Milongueiro, brincando de rico.
1: 3 horas e 36 minutos.
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0: 3:59.
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1: O violão é outro grande protagonista da música gaúcha. Com suas cordas dedilhadas, o violão campeiro embala canções de campo, toadas e milongas, traduzindo a simplicidade e a beleza da vida no sul. Nas rodas de mate ou nas tertúlias, ele é presença garantida, seja acompanhando uma gaita ou conduzindo uma voz solitária. O estilo do violão gaúcho é único, com batidas marcadas e dedilhados que lembram o trote do cavalo. Ele carrega a alma do campo em cada acorde. É o som da calmaria, da saudade e da contemplação do pampa. Essa foi mais uma

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1: Quatro horas e 15 minutos.
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0: 4 horas e 25 minutos.
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0: 4 horas e 34 minutos.
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0: 4:49.
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Conhecida como acordeão, esse instrumento chegou ao sul do Brasil com os imigrantes europeus, principalmente os italianos e alemães, e logo foi adotada pelos gaúchos. Seu som marcante embala desde músicas animadas, como vaneiras e xotes, até melodias mais lentas e nostálgicas como milongas e chamamés. A gaita é considerada a alma dos bailes gaúchos. E muitos dizem que onde há uma gaita, a festa está garantida. Ela é símbolo de alegria, identidade e emoção. Esta foi mais uma curiosidade do Sul, aqui na programação da Rádio Gaudéria.

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0: 5:13.
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0: 5:23.
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0: 5:36.
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0: 6 horas, em ponto.
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0: 6:13.
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0: Acabamos de ouvir na Web Rádio Gaudéria, com Os Serranos, Bugio do Chico.
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0: ouvimos pela Web Rádio Galdéria, Os Chacreiros, no Cabo do Socador.
1: 6 horas e 26 minutos.

0: 6:36.
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0: 6:50.
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0: 7 horas e 1 minuto.
1: 7 horas e 1 minuto.
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3: É junho, início do inverno, das noites claras e frias. É junho das alegrias da fogueira e do quentão, de São Pedro e São João, de São Paulo e Santo Antônio, que ajeitam os matrimônios para quem tiver devoção.
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0: Buenas, povo gaúcho esparramado por todos os recantos desse universo e que a partir de agora passam a fazer parte dessa rede de informação e cultura que vem sempre com a prosa louca de buena e tapada de chucrismo. Esse é o Linha Campeira, que traz sempre uma proposta de prosa relacionada aos costumes da nossa gente. E independentemente de credos e crenças, a proposta de hoje é falar dos santos do mês de junho, que já passaram a fazer parte do calendário festivo desse mês, que também se caracteriza por ser o início do inverno, aqui pelo hemisfério sul, é claro. Um buenas pra vocês aqui da volta, tchê. Que me dizem? Vamos atracar?
1: Mas te digo que é melhor se agasalhar, porque o inverno tá de rigor. Buenas pra ti, Bragas, e um buenas bem especial pra toda a gente que nos acompanha nesse universo, gaúcho.
2: Buenas, indiada da volta! Buenas a nossos ouvintes. E já estamos por aqui, né, tchê, com o tijolo maciço encostado no fogão a lenha. Só esperando esse frio de junho. Vamos atracar, gurizada, que a prosa tá só começando.
3: Buenas, buenas, Panambi. Buenas, gurizada da volta. Então, temos iniciando mais um Linha Velho para falar hoje dos santos de junho. Mas que barbaridade. Leonel Furtado aqui da fronteira. Vamos que vamos, morango, velho.
4: Buenas, gurizada da volta. E um saludo bem campeiro ao povo que tá na escuta. Para espantar o frio, um mate bem cevado e depois uma água benta, que até os santos aprovam. No costado, fogo graúdo com lenha de puro cerne para fazer parceria com umas marcas de fundamento. E vamos que vamos, porque já vem vindo Alma Musiqueira aqui no Linha Campeira, o teu companheiro de churrasco.

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0: Obrigado, carazinho.
1: Obrigado.
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0: 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Acabamos de ouvir No Bailão da Catacumba, de Eduardo Soares, Pedro Guerra e Joca Martins, interpretado pelo Joca Martins. Arribador, de Marcelo Mendes, Mauro Silva e Rafael Ferreira, interpretado pelo Denner Marinho, Gabriel Jardim, Lucas Gross, Marlo Mendes e Mauro Silva. Cotidiano, de Juliano Santos e Newton Ferreira, interpretado pelo Diego Machado e Newton Ferreira. O Meu Santo Bebe Canha, de Rafael Teixeira Chapeta e Ricardo Berga, interpretado pelo Ricardo Berga. Para Não Perder o Costume, de Eduardo Munhoz e Rui Carlos Ávila, interpretado pelo Rui Carlos Ávila. E a primeira, Pampeia na Fé, de Chiru Antunes e Gilberto Bergamo, interpretado pelo Alma Musiqueira. Que tal, Panambi? Te agradou, che?
1: E já abri uma parte musical Linha Campeira de hoje, che, com um estilo bem gaúcho, logicamente. E lhes garanto que a prosa de hoje vai ser as buenas uma barbaridade, pois a proposta é falar não só dos santos do mês de junho, mas das festas também, né, che? É porque os festejos juninos é uma tradição que se esparrama por todo o Brasil, velho. É uma das festas mais populares do país e por isso vem sempre carregada de muito folclore e muita cultura. E isso vem nas danças, na culinária, nas crendices e nos costumes.
2: Pois é, e também traz muitos aspectos de manifestações locais, tendo algumas variações dependendo da região onde acontece. Eu tive a oportunidade de morar no Nordeste por alguns anos e lhes digo que por lá é a maior festa popular. Inclusive, no interior principalmente, quando se faz referência a junho, se diz o mês de São João. Por exemplo, se costuma dizer que o fulano nasceu no dia tal do mês de São João. Embora existam outros santos comemorados nesse mês, o São João leva o nome e a fama. E é uma festa popular na sua essência, embora atualmente com grande apelo econômico, tendo em vista que as festas juninas se tornaram um importante roteiro turístico para o Nordeste, que nesta época diminui a atratividade das praias por conta do clima mais ameno.
3: E as festas juninas são uma combinação de tradição religiosa e folclórica. Muito embora venha com uma conotação de festa caipira, mas no Rio Grande do Sul a comemoração original não tinha essa tendência. Inclusive o Nico Fagundes escreveu sobre isso, mais ou menos assim: aqui eram dias de baile com pilcha e música gaúcha, mas existia o costume das fogueiras e foguetórios. Inclusive as boias eram de culinária campeira e se comemoravam os santos do mês: São Pedro, São João, São Paulo e Santo Antônio, cada qual com sua característica. E inclusive o dia de Santo Antônio, considerado santo casamenteiro, no dia 13 de junho. Mas aí, por motivos comerciais, começou a passar, né, para o dia 12 de junho e começou a ser chamado de Dia dos Namorados.
4: Ah, pois é. E esse Santo Antônio é muito adulado nesse mês, principalmente nesse mês. E te digo que isso por causa das famosas provas de namoro e matrimônio. E conforme o Lucas já comentou, nos dias de hoje, o capitalismo dita as regras e até os santos são envolvidos. Principalmente, meus amigos, precisamos voltar ao tempo que se costumava agradar e demonstrar afeto por outras pessoas. Porque, como diz o ditado, comprar é uma alegria passageira, conquistar sim é um prazer eterno. Mas o que, cachorro morango velho?
0: Mas essa gurizada querendo se dar bem até com os santos, e em tempos de tecnologia, nem os santos escapam, né, gurizada? Então, vamos aproveitar e atracar um lote de marca de fundamento, porque já vem chegando o Leonel Gomes e Ricardo Martins. Campo Santo, aqui no Linha Campeira, o teu companheiro de churrasco.
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0: Acabamos de ouvir Viva São João. Teve também Sabedoria do Tempo, de Edilson Vidigran e Pedro Hortaça, interpretado pelo Pedro Hortaça. Festa Grande no Meu Pago, de Anomar, Danube Vieira e Marcelo Oliveira, interpretado pelo Marcelo Oliveira. Canção do Gaúcho, de Manuel Joaquim, Faria Correia e Eduardo Martins, interpretado pelo José Cláudio Machado. Pago Santo, de autoria e interpretação do Telmo de Lima Freitas. Vaneirão da Noite Inteira, de Edson Dutra e Everton Dutra, interpretado por Os Chacreiros. E a primeira, Campo Santo, de Leonel Gomes e Rogério Ávila, interpretado pelo Leonel Gomes e Ricardo Martins. Vamos que vamos, Bragas!
1: Baita lote de marca, bem no estilão velho do Linha Campeira. E pegando o mote dessas obras musicais, dessas poesias, a gente pode usar

0: tu der jeito de arrumar um cambicho. Ah lá, Mauro, até as crianças sofrem. Outra é enterrar o pobre do santo de cabeça para baixo e só desenterrar depois que a simpatia do casório der resultado. E uns esquecem o miserávelzinho de cabeça para baixo enterrado lá, depois que tão feliz ainda aí. Arbaridade! E por fim, pegar um pedaço do pão que o padre distribui no dia. Diz que é só comer o tal do pão e preparar os enxoval de casamento. Que cachorro, morango, velho! Ah, é o Panambi!
1: Mas e tem uma porção de outras provas que se faz nessas datas. Que envolve pular fogueira, cravar uma faca na bananeira para descobrir qual é a primeira letra da futura pessoa amada. Que barbaridade! Além das promessas que fazem para os santos, né, tchê? Mas isso acho que independe do mês. Mas parece que em junho os santos estão mais atentos. Só penso que certas missões que dão para o santo, que são quase um milagre, viu? Mas como diz o ditado, nunca falta o chinelo velho por um pé torto. Não é mesmo, gurizada? Deus do livre.
2: Ah, bem por aí mesmo. E agora algumas curiosidades. O São João se comemora acendendo uma fogueira na véspera do dia 24. Isso é um costume, uma tradição, né? Um registro que está na Bíblia. As primas Isabel e Maria estavam grávidas e combinaram que a primeira a dar à luz acenderia uma fogueira na frente da própria casa para avisar outra. Então, Isabel, hoje Santa Isabel, né? Ganhou seu filho, João. E primeiro, né, cumpriu o prometido. João é São João Batista, que anos mais tarde batizou seu primo Jesus. Então tá aí o motivo, né, do costume de a gente acender fogueiras no dia de São João, porque é o anúncio do nascimento, né, dando as boas-vindas pro santo.
3: Mas que tal, gurizada? O nosso Cusco Intervalo tá aqui no costado da fogueira só para se aquecer, pois tem feito um frio daquele que ele fica até rengueando pelos cantos. Mas aprontamos um foguito e ele já logo se ajeita. Não é mesmo, intervalo? Voltamos no UPA.
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3: Tá preceito a prosa de hoje, não tá, tchê? 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
5: 8 horas e 5 minutos.
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2: E tamo de volta, gauchada, para seguir a prosa de hoje, que vem falando sobre o Santos de Junho. Mas ainda nem falamos do santo, que é o padroeiro do Rio Grande e que inclusive teve presente nas primeiras denominações deste pedaço de Brasil chamado Rio Grande de São Pedro, ou também província de São Pedro do Rio Grande do Sul. Dia de São Pedro é 29 de junho. Nessa mesma data se comemora também o dia de São Paulo. É isso, Bragas?
3: Mas a gente sempre sai em busca de informações sobre os temas que abordamos por aqui. E peguei alguns trechos de um texto do Nico Fagundes, que diz que no Rio Grande do Sul, as festas de junho estão ligadas ao solstício de inverno e aos santos do mês, conforme já comentamos. São festas importantes no calendário gaúcho e a sua alegria não tira a seriedade das comemorações. O que não fica bem é a criação de festas caipiras, que de caipira não tem nada, e visam colocar em ridículo um tipo humano de cultura tão importante como o gaúcho e também o caipira propriamente dito. A palavra caipira em tupi-guarani quer dizer homem do mato, morador do mato, que está presente em qualquer região brasileira, respeitando suas características físicas, culturais, históricas e geográficas. Aizá!
4: É, bem por aí, Bragas. Ligar a expressão festa junina, festa caipira, por si só já é um erro crasso. No entanto, pior ainda é ligar a expressão caipira, aquela imagem estereotipada pela mídia do homem tosco, né, do interior, maltrapilho, ignorante, burro, ingênuo. Então criaram um ser que chega a parecer ridículo e que mais parece um palhaço do que realmente é as pessoas do interior, né, o pessoal que trabalha na roça, né? Ele é muito mais caricato do que um representante legítimo da cultura popular. E o pior é que a maioria das escolas incentiva e desrespeita o homem rural e também aos santos, que são homenageados nesse evento, fazendo verdadeiras bagunças.
5: Pois é, gurizada, vale uma reflexão, viu? Porque todo mundo acha muito bonitinha a criançada vestida de caipira, mas só que esse tipo de registro fica interiorizado na gurizada, e vai repassando e achando muito normal, com o abono e consentimento dos adultos.
6: É, gurizada, e que os adultos de hoje possam perceber e percebam a importância de retirar esse estereótipo do ridículo associado aos que vivem no campo. O campo é tão moderno e tecnológico e bonito quanto a cidade. O modo simples é a tradição de quem sabe viver com pouco ou apenas com o que lhe é necessário. Agora, é necessário escutar também umas marcas de fundamento, porque vem chegando César Oliveira e Rogério Melo aqui no Linha Campeira, o teu companheiro de churrasco.

0: Acabamos de ouvir Nos Tempos do João de Barro, de Anomar, Danube Vieira e Marcelinho Nunes, interpretado pelo Marcelinho Nunes. Teve ainda Santo da Gaita, de Rogério Vidagrã, interpretado pelo Fernando Sacol. De Chapéu Bem Tapeado, de Zeca Alves e Juliano Moreno, interpretado pelo Juliano Moreno. No Coração da Minha Gente, de Fernando Soares e Jari Terres, interpretado pelo Jari Terres. De Quem Tem Chão Pra Cantar, de Daniel Silva e Ramiro Amorim, interpretado pelo Beto Ventura e Daniel Silva. E a primeira, Santo Chão, de Gaspar Machado, César Oliveira e Sérgio Medina Márcio, interpretado pelo César Oliveira e Rogério Melo. Que achou, Leonel Velho?
1: Ah, olha aí, que lote de marca véia tapado de pó de mangueira. Coisa especial, gauchada. E a prosa, ah, que tá linda. E chegamos no momento de fazer uma reflexão, porque na verdade todos nós temos uma grande parcela de culpa e de responsabilidade sobre o que está acontecendo. Mas também poderia ser uma oportunidade das instituições de ensino incentivarem a gurizada a buscar informações sobre o verdadeiro sentido das festas juninas, que embora tenha uma origem católica por conta dos santos, se transformou num evento pagão. E nem vou dizer pagão para não ser muito mal interpretado, mas na verdade não é compatível hoje em dia com qualquer credo. O que tu acha, Bragas? Fala aí, Xê!
2: Isso mesmo, e conforme já comentamos, é uma festa regional. Aqui no Rio Grande, a roupa para essa festa é a gauchesca, e a comida é a galinha frita, assada ou com arroz, a batata doce, o pinhão, preparado de várias maneiras, o amendoim, a pipoca, a canjica e os doces campeiros. Só não vale assar churrasco nas brasas da fogueira, porque é um desrespeito ao santo. Mas tiro, grito e bolo frito, tudo pode. Diz que tem que acordar o São João, e por isso que se explode foguetes e bombas para despertar o miserável.
3: Outra coisa que caiu em desuso, né, tchê, foi o secular costume de soltar balões. Isso por conta dos riscos que oferece. Nas paróquias no interior, ainda acontecem os famosos leilões de porco, galinha e também a pescaria numa caixa de areia. Isso é para arrecadar uns fundos para a igreja normalmente.
4: Muito bem observado, gurizada. Cada lugar celebra a festa de acordo com a sua cultura, sua realidade. Mas o que mais me apavora nessas festas é a total depravação da cultura por meio dos agentes que deveriam difundir, que são os professores nas escolas. Sei que isso acontece por desconhecimento e não por má fé. Olha que bonitinho pintar o dente das crianças. Coloca essa calça com remendinho em forma de coração. Tchê, precisamos parar hoje mesmo com isso e repensar. Senão estamos jogando no lixo um dos bens mais importantes e preciosos que temos, que é a nossa história, a nossa cultura e o nosso folclore. Pensem bem nisso, busquem conhecimento e não vamos matar os avós para ficar de bem com os netos.
0: Então tá dado o recado, gurizada, concordo com vocês. As festas juninas precisam tirar esses estereótipos que ridicularizam ou que colocam as pessoas em situação de vulnerabilidade. O mais importante é se divertir com a cultura, com a música, com as comidas que são um espetáculo à parte. Bueno, então para juntar tudo isso, vamos atracar de música e música de primeira linha. Festança Rural, música do Vanidade, interpretado pelo Rui Bereva. Aqui no Linha Campeira, o teu companheiro de churrasco.

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0: Sapateando nas Urtigas, de autoria e interpretação do Edilberto Bergamo. Teve também do Gil Campeiro, de Nelci Vargas e Sérgio Tarouco, interpretado por Nelci Vargas e Miguel Marques. O Rosílio Domanek, de Paulo Costa, interpretado pelo Paulo Costa e Jefferson Madruga. Domador por Vocação, de Emerson Dutra, Jefferson Madruga e Tunão Pereira, interpretado por Os Serranos. Gaiteiro de Balcão, de Giovanni Dodô Gonzalez, interpretado por ele, com parceria do Evair Gomes e Neco Soares. E a primeira, Festança Rural, de Vanidade, interpretado pelo Rui Biriva. Que tal, Panambi?
1: A lote musical que vem com a estampa dessa nossa gente, que tem o campo na alma. E a prosa de hoje sobre o Santos e as festas do mês de junho, hein, tchê? Que acharam? Por agora tenho que anunciar que chegamos ao final de mais um Linha Campeira. Eu já vou deixando o meu abraço a todos e até semana que vem.
2: E teve bem festivo e tapada de informação esse Linha Campeira de hoje. Deveria ainda dar tempo de ajeitar alguma promessa para o Santos do mês. Bueno, da minha parte era isso e vou me despedindo de todos, deixando beijo para quem é de beijo e abraço para quem é de abraço.
3: E que baita prosa essa de hoje, doce como uma rapadura e amarga como um trago de canha com mentruz. E depois dessa prosa, só me resta aqui deixar um abraço do tamanho deste universo, gaúcho.
4: Ai, tá, Lucas, velho. Quem tu sabe que me faltou dizer que eu não me identifico com nenhuma dessas festas juninas de arraial. Não gosto de pé de moleque, não gosto de pular fogueira. Tenho pavor de daquelas fantasias de caipira, que umas pintinhas na cara e uns chapéu assim meio esfiapado de palha. E tenho até trauma que minha mãe me fazia vestir aquilo quando era guri. Mas, contudo, teve especial o programa de hoje porque foi muito mais esclarecedor e a prosa aqui teve outro rumo, né? Por isso, quero te dizer que teve especial e essas festinhas não me adianta querer me botar água lá abaixo que não vai dar pé. Mas o Linha Véio é sempre especial porque tem o seu compromisso, né? Grande abraço, gurizada! Vamos que vamos! Minha campeã!
0: Mas aí o Leonel Véio sempre crítico e polêmico. Tá certo, cada um com sua opinião e ninguém pode fazer a gente gostar daquilo que a gente não quer, não é mesmo? Feito, meu povo! Nossa prosa agora segue pelas internet. Semana que vem tem muito mais de nós e muito mais Linha Campeira com uma prosa de fundamento. Nos queiram bem, que mal não tem. Esse é o Linha Campeira, o teu companheiro de churrasco e também das festas de junho e julho.

São os festejos juninos. Que baita oportunidade de mostrar para a sociedade, desfazendo a confusão, que a festa de São João não é um evento caipira. Para desfazer a mentira, só leitura e educação.

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0: 9:25.
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0: 9:36.
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1: Dá licença pro Ciro Missioneiro, tô chegando louco por maneira.

0: 9:58.
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0: 10:33.
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0: 10:55.
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0: 11:07.
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0: 11 horas e 18 minutos.
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0: 11:31.
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0: O violão é outro grande protagonista da música gaúcha. Com suas cordas dedilhadas, o violão campeiro embala canções de campo, toadas e milongas, traduzindo a simplicidade e a beleza da vida no sul. Nas rodas de mate ou nas tertúlias, ele é presença garantida, seja acompanhando uma gaita ou conduzindo uma voz solitária. O estilo do violão gaúcho é único, com batidas marcadas e dedilhados que lembram o trote do cavalo. Ele carrega a alma do campo em cada acorde. É o som da calmaria, da saudade e da contemplação do pampa. Essa foi mais uma Curiosidade do Sul aqui na Rádio Gaudéria.
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0: 11:42.
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0: 11:53.
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0: 12 horas e 4 minutos.
1: Não há como falar em música gaúcha sem lembrar dela, a gaita, também conhecida como acordeão. Esse instrumento chegou ao sul do Brasil com os imigrantes europeus, principalmente os italianos.

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0: 12:27.
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0: 12:38.
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0: 12:50.
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0: 13 horas e 2 minutos.
1: 13 horas e 2 minutos.
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6: Buenas amigos e amigas ouvintes. É com muito prazer e alegria que estamos chegando para mais uma edição deste programa, o qual fizemos com muito carinho

E vamos abrindo as cortinas musicais do programa de hoje, ouvindo Xará, Ronda de Tropa, e na sequência, Gildinho, Viuvinha.

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1: Gildinho, canta aquela da Vilvinha.
2: Ah, não, essa não, essa não.
3: Vilvinha, Vilvinha, Vilvinha.
2: Eu não me comprometo, delegado, tá?
3: Canta.
1: Parou. Eu, como delegado, tô autorizando cantar essa música da Vilvinha.

0: 13h17.
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5: Estamos de volta com o programa do Sul do Brasil aqui pela web Rádio Gaudéria. Neste bloco quero enviar mais um chasse para o nosso amigo ouvinte, Ramon Donato, que nos ouve lá na cidade de São Borja, no Rio Grande do Sul. O amigo Ramon pediu a música de José Cláudio Machado e vamos prontamente atendê-lo. Quero aproveitar e estender um abraço também a toda a família do nosso amigo Ramon Donato, lá de São Borja. E vamos dando continuidade à parte musical do programa, ouvindo José Cláudio Machado, Poncho Molhado. E na sequência, Grupo Estampa Nativa, Integração.
6: Bueno, meus amigos, agora que vocês já conhecem a minha sombra, a minha chegada, eu vos faço um convite para entrar dentro do meu galpão, onde eu vou cantar mais um pouco e contar um pouquinho mais da minha história. E espero que seja aprazível para vocês, que para mim está sendo muito bom.

0: 13:31.
1: Não há como falar em música gaúcha sem lembrar dela. A gaita, também conhecida como acordeão. Esse instrumento chegou ao sul do Brasil com os imigrantes europeus, principalmente os italianos e alemães, e logo foi adotada pelos gaúchos. Seu som marcante embala desde músicas animadas, como vaneiras e xotes, até melodias mais lentas e nostálgicas como milongas e chamamés. A gaita é considerada a alma dos bailes gaúchos. E muitos dizem que onde há uma gaita, a festa está garantida. Ela é símbolo de alegria, identidade e emoção. Esta foi mais uma curiosidade do Sul, aqui na programação da Rádio Gaudéria.

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2: E vamos dando seguimento com a programação do sul do Brasil de hoje. Vamos atendendo as mensagens que vem chegando aqui pra gente através do site e também do WhatsApp da Web Rádio Gaudéria. Vamos mandando um quebra-costela lá para a cidade de Araguari, no estado de Minas Gerais, para o nosso amigo Pedro Paulo Gregol, que nos solicita uma música do Porca Véia. E também ao nosso ouvinte Luciano Santos, lá da cidade de Santa Cruz do Sul, no Rio Grande do Sul, que nos solicita a música Tordilho Negro. Agradecemos ao contato dos nossos ouvintes, Pedro Grigol e Luciano Santos. Um forte abraço a vocês. E vamos dando seguimento ao fandango do sul do Brasil, ouvindo Porca Véia, Recorrendo os Aguapés, e na sequência, Os Serranos, Tordilho Negro.

0: 13 horas e 47 minutos.
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1: Estamos de volta com o programa do Sul do Brasil, aqui pela Web Rádio Gaudéria. Estamos aqui caprichando na programação musical para fazer companhia a quem está cevando um bom mate ou assando um bom churrasco, ou então para quem está trabalhando neste momento. É um grande prazer poder fazer este costado juntamente com todos vocês. Vamos continuando com a boa música gaúcha, ouvindo agora Valdemar dos Santos, Tranco do Bairro Rengo, e na sequência Grupo Legendas, Vida de Peão.

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1: Estamos chegando ao final de mais um programa do Sul do Brasil. Este programa que sempre conta com a produção e edição de meu filho Bruno Soares e a produção e a apresentação minha, Francisco Soares. Foi com grande satisfação que estivemos aqui mais uma vez trazendo esta programação bem gaudéria a todos vocês. E não esqueça, na semana que vem, neste mesmo horário, estaremos aqui mais uma vez, se Deus quiser. E vamos encerrar nosso programa ouvindo com o Grupo Candeeiro, Bailanta do Fundão. E na sequência, Toquinho da Vovó, Minha Identidade. Um forte abraço do comunicador Francisco Soares e até o nosso próximo programa, gauchada.

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1: 14 horas e 4 minutos.
2: Na roda de amigos, na lida do campo ou num domingo em família, ele está sempre presente. O chimarrão é muito mais do que uma bebida. É símbolo de hospitalidade, respeito e união. Preparado com carinho e passado de mão em mão. O mate traz na cuia o sabor da cultura gaúcha. E tu, já tomaste o teu chimarrão hoje?

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Buenas, amigos e amigas ouvintes da Web Rádio Galdéria. Eu sou Bruno Soares e mais uma vez estou aqui para levar até vocês o programa No Compasso da Galdéria. Programa este que vai ao ar todas as semanas neste mesmo horário aqui pela nossa querida Web Rádio Galdéria de Palhoça, Santa Catarina. E te convido desde já para entrar em contato conosco através do WhatsApp 48 998673215 ou através do nosso aplicativo próprio que você pode baixar na sua loja de aplicativos Android. Lembrando que este programa é gravado todas as semanas aqui na nossa web rádio. E vamos iniciando o programa já mandando um alô, um abraço forte para os ouvintes que estão nos escutando nas cidades, né? A gente tem uma lista grande de cidades que neste momento estão aí sintonizados conosco, né? Um abraço a todos esses ouvintes lá em Bento Gonçalves, na Serra Gaúcha, Fazenda Rio Grande, no Paraná, Concórdia, Santa Catarina, Campo Largo, no Paraná, Caxias do Sul, no Rio Grande do Sul, Florianópolis, aqui na nossa capital, né, de Santa Catarina, Pelotas, no Rio Grande do Sul, Capinzal, Santa Catarina, Água Doce, também aqui em Santa Catarina, Caçapava do Sul, Blumenau, Curitiba, Pontal do Paraná, Taubaté em São Paulo, Santo Antônio da Patrulha no Rio Grande do Sul, Sorocaba, São Paulo, Laguna aqui em Santa Catarina, Parobé no Rio Grande do Sul, Ponta Porã no Mato Grosso do Sul, Jacarezinho no Paraná, Frederico Westphalen no Rio Grande do Sul, Nova Prata também no Rio Grande do Sul. Enfim, muitas as cidades, Coxilha Rica, no Rio Grande do Sul, Rio dos Cedros, Santa Catarina. Um forte abraço a todos vocês que estão nos escutando neste momento. E vamos então abrindo o programa de hoje, ouvindo com os quatro Galdérios, no chacoalho dos quatro Galdérios. Na sequência, o grupo Rodeio com a música Gaúchos de Fato. E para finalizar este bloco, Volney Gomes e grupo Cantando Rio Grande, Não Te Anseia.

0: 14h19.
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0: No sul do Brasil, uma das lendas mais contadas é a do Negrinho do Pastoreio. Diz a história que um pequeno escravizado, castigado injustamente por seu patrão, foi deixado no campo sob a guarda do pastoreio de cavalos. Após perder um dos animais, foi cruelmente castigado e abandonado em um formigueiro. Mas, segundo a lenda, Nossa Senhora apareceu e o acolheu, transformando o Negrinho em um protetor dos campos e dos animais perdidos. Até hoje, muitos gaúchos acendem velas ou fazem preces a ele quando perdem algo importante. Uma lenda que mistura fé, cultura e tradição, passando de geração em geração. Essa foi mais uma curiosidade do Sul, aqui na Rádio Gaudéria.
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2: Estamos de volta com o programa No Compasso da Gaudéria de hoje. Vamos mandando um abraço para os ouvintes que entram em contato aqui pelo WhatsApp. O ouvinte Maurício Maffei, que está sempre sintonizado aqui conosco. Um forte abraço aí ao amigo que entrou em contato conosco, mandando uma mensagem aí, elogiando a programação. Muito obrigado aí ao Maurício Maffei. Também vamos mandando um abraço lá para Itapetininga, em São Paulo. Nosso ouvinte, o Nelson, está aí oferecendo uma música, né, para o seu amigo Vicente. Então vamos mandando um abraço, né, ao Nelson e também ao seu amigo Vicente, que é parceiro aí de trabalho, né, o nosso amigo Nelson. Um forte abraço aí a todos vocês. E vamos colocando música aqui na conversa, né, trazendo agora o Nicolas Oliveira com a música Bailando uma Vaneira, mandando um abraço aí ao cantor Nicolas Oliveira, que nos mandou, né, as suas músicas. Na sequência vem chegando aí o Porca Véia com a música Morena Linda, e para finalizar o bloco, Os Ribeiros, Firmado nos Arreios.

0: 14h33.
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E vamos dando seguimento ao programa No Compasso da Gaudéria, mandando um abraço lá para o nosso ouvinte, o seu Vilmar, popular Batuzinho, mandando um alô para toda a família Batu e também para todos os seus amigos de Palmeira das Missões e de São José das Missões. O seu Vilmar, ele é caldeirista e trabalha nas tintas Cipel. Está sempre aí ouvindo a Rádio Gaudéria e trabalhando entre 6 da manhã e 13h30 da tarde. Então, forte abraço aí ao seu Vilmar, que está sempre sintonizado aqui conosco, nos mandando mensagem. Forte abraço ao seu Vilmar Batu e toda a família Batu, lá de Palmeira das Missões, também de São José das Missões. Também vamos mandando um abraço aí para os nossos ouvintes, o Zezo, que fala lá de Caçapava do Sul, no Rio Grande do Sul, está sempre ligado, dando parabéns, falando que a Rádio Gaudéria é uma ótima rádio. E também vamos mandando um abraço lá para a Argentina, para a cidade de Goia, ou Goia, né? Na província de Corrientes, ao Carlos e a Gabriela, que estão sempre aí sintonizados aqui na web Rádio Gaudéria. Então, forte abraço ao Carlos e à Gabriela, que residem na cidade de Goia, em Corrientes, Argentina. Forte abraço, um saludo aí aos nossos irmãos argentinos. Forte abraço, então, ao Carlos e à Gabriela. E vamos dando sequência aí à parte musical do programa de hoje, trazendo na primeira o grupo Cordiona, Pelo Duro e Bombachudo. Na sequência, o grupo O de Casa vem chegando com a Vaneirinha Apaixonada. E para finalizar este bloco, Léo Almeida com a sua bonita música, Tropeiros.

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0: 14h48.
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Estamos chegando ao final de mais um programa No Compasso da Gaudéria. Eu, Bruno Soares, apresentador deste programa, quero agradecer a todos que ficaram aqui conosco, sintonizados, curtindo, ouvindo, mateando, trabalhando, né? E ouvindo o melhor da música gaúcha. Espero todos vocês aqui no nosso próximo programa, na nossa próxima oportunidade, onde nós estaremos aqui atendendo a todos os pedidos musicais e mandando o abraço, o chasque a todos vocês. E eu te convido para que continue mandando a sua mensagem através do 48 998 67 3215, que nós, na medida do possível, vamos aí atendendo a todos os pedidos. Lembrando que este programa aqui é gravado todas as semanas aqui na Web Rádio Gaudéria. Encerrando o programa de hoje, então, vem chegando as três últimas músicas. Na primeira, o grupo Carqueja, Ida e Volta. Na sequência, vem chegando a Milton Brum, Rasgando a Gaita. E para finalizar o programa de hoje, Bando Gaúcho, Não Mete o Bico. Um forte abraço a todos vocês e até a nossa próxima oportunidade.

0: 11:01.
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4: Olha o Fandango começando no teu rancho, tchê. É mais um Fandangueando chegando para todo o Brasil através desta grande rede de emissoras gaúchas. Seja bem-vindo ao galpão, ensine ao mate, companheiro. Enquanto isso, eu ensino acordeona e vou tocando, abrindo esse fandango com este paneirão limpa-banco da nossa estampa. Olha, guri!

0: Rancheira Velha com os mirins. Não pode faltar rancheira em Fandango, claro que não. E tu viste esse balaço na gaita de Albino Manique pra chacoalhar, botando um pra cada lado, fazendo verga na cancha. E a maneira, olha a guria que eu toquei com a minha cordiona, que eu cantei com o meu grupo fandangueiro, abrindo este fandango, abrindo este fandangueando.
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0: outro tempo, shot gaúcho pra te dançar figurado no teu rancho com a prenda, tchê. Comigo, Júlio César Leonardi, com Juliane Leonardi no Fandangueando. Madrugando a marca com Oswaldir e Carlos Magrão, tu ouviste aqui também.
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2: 15 horas e 16 minutos.
3: O violão é outro grande protagonista da música gaúcha. Com suas cordas dedilhadas, o violão campeiro embala canções de campo, toadas e milongas, traduzindo a simplicidade e a beleza da vida no sul. Nas rodas de mate ou nas tertúlias, ele é presença garantida, seja acompanhando uma gaita ou conduzindo uma voz solitária. O estilo do violão gaúcho é único, com batidas marcadas e dedilhados que lembram o trote do cavalo, ele carrega a alma do campo em cada acorde. É o som da calmaria, da saudade e da contemplação do pampa. Essa foi mais uma curiosidade do Sul aqui.

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2: Já vem chegando Marca Bertucci por aí no balanço do Porca Véia, Grupo Cordiona, o baile da Encruzilhada.

Os Serranos e o Shot, meu laço. Mais uma no Fandangueando pra tua figurar, hein? O baile da encruzilhada com porca véia. E assim vamos fandangueando Brasil afora. Fandangueando.

0: Olha o balanço, que bonito! É a marca de Mano Lima no Fandangueando. Pra fandanguear, claro que sim, sem paia e sem fumo. No balanço dos melhores fandangos do sul do meu Brasil. Vamos fandanguear! Eu toquei e cantei pra ti com o grupo fandangueiro, a valsa Encanto e Magia, pra você valsear no teu rancho. E assim vamos tocando, e assim vamos fandangueando, vamos proseando e mateando neste fandango. Assim se fandangueia nos fundões do meu rincão, tchê.
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2: 15 horas e 30 minutos.
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0: Chegando os monarcas por aqui, esta chamarrita linda por demais, composição de Milton Ferreira no Império das Estâncias.

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0: ilusão.
1: Mas tchê, que coisa linda esse chamamé, com Dionísio Costa e Oscarzinho no Rio da Vida. O gaúcho da fronteira matando saudade com Nheco, Nheco Fum. Claro que sim, o shot voltando ao pago que nós tocamos e cantamos.
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3: 15 horas e 43 minutos.
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1: E agora vamos fazer a porteirinha no salão. Alô, meus amigos, Elois Rodrigues, Elvio Dutra e Mano Testolim, dançadores de rancheira do meu rincão. Quando uma...

e danço bem. Olha o velho milongueiro deixando o recado aí nesta maneira bem botada. Rancheira que eu toquei pra ti, só na marcação. E agora vem chegando meu grande amigo Hélio Alves cantando Short da Saudade no Fandangue.

0: não entende a marca que eu toquei e cantei pra ti neste fandango. O shot da saudade com Hélio Alves, participação do grande e saudoso Gildinho e Monarca.
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2: 15 horas e 57 minutos.
3: Você sabia que o chimarrão, símbolo tão presente na cultura gaúcha, tem origem indígena? Pois é, o hábito de consumir a erva mate surgiu com os povos guaranis, que já utilizavam a planta em rituais e no dia a dia, muito antes da chegada dos colonizadores. Com o passar do tempo, o chimarrão foi incorporado pelos tropeiros e pelos gaúchos, tornando-se sinônimo de hospitalidade e tradição. Hoje, além de ser um companheiro inseparável nas rodas de conversa, o mate também representa união, respeito e orgulho sulino. É por isso que aqui no Sul dizemos com orgulho, um bom mate nunca se nega. Essa foi mais uma curiosidade do Sul, aqui na programação da Rádio.

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2: Vem chegando Antônio Gringo e Adão Lanes com esta maneira de um tempo novo no Fandangueando.

0: Este foi o crioulo dos Pampas e o chamamé Vida na Estância. Tu ouviste a vaneira hospitalidade gaúcha nas teclas e baixos da minha cordiona, tchê.
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3: 16 horas e 11 minutos.
4: No peão, a bombacha alinhada, a camisa bem passada, o lenço no pescoço, na prenda o vestido, o laço de fita no cabelo é um orgulho que não se mede. A pilcha é mais que uma vestimenta, é identidade, símbolo da tradição gaúcha. Ela expressa o respeito pelas raízes e pela história do povo sulista. E quando a gaita toca, ela ganha ainda mais beleza nos passos do vaneirão.

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2: O fandango continua no embalo do shot sistema antigo, marca do saudoso Leonardo, nesta interpretação do grupo Tempo.

0: debaixo de um céu azul, Marinês Siqueira cantando e tocando acordeona nesta marca de composição de João Alberto Preto, Martim Agnoleto e Pedro Neres. Ouviste a valsa velha porteira com Rico Basqueira no Fandangueando.
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2: 16 horas e 25 minutos.
3: As prendas são o encanto e a firmeza da tradição. 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

0: Este é o embalo mais fandangueiro dos fundões do meu rincão. Assim se fandangueia no sul do país, é a madrugada. Marca e composição de Albino Manique com Os Mirins. Bonito! Vamos fandanguear neste balanço, neste trote, neste compasso dos fandangos do sul. Tu viste a chamarrita galponeira com o Leonardo, o shot laranjeira com o Iedo Silva e a vaneira, sou bem assim, comigo, Júlio César Leonardo, grupo Fandangueiro. Vamos fandanguear!
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5: Mas o Juvencio tinha dois filhos, o Fulgêncio e o Gregório. E o Gregório foi estudar em Viamão, lá, eu fui colega do Chico, lá em Viamão. E daí, mas o Piá foi lá e aprendeu muita coisa, lá em Viamão, ficou falando da cidade, né? E eu vi algumas palavras diferentes, e o juiz começou a desconfiar que ele estava metido, falava muito de maconha naquele tempo. Esse piá tá pitando maconha, esse piá começou a desconfiar do piá. E eu guri, muito esclarecido e tal, e o juiz, um dia ele chamou o piá e disse: guri, senta aqui, vamos ter uma conversa séria. De pai para filho, tu tá pitando esse tal de maconha ou não tá? Não diga pai, quem é que te contou? Se um passarinho me contou. Quem deve estar pitando maconha é tu que tá conversando com um passarinho já.
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0: Este foi o Rancho da Integração, o Shot com Valdomiro Melo.
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0: E assim vamos fechando as portas do galpão, tchê. Tá na hora de encerrar o fandango e tu fica ouvindo esta marca que eu toco agora e canto pra ti com o meu grupo fandangueiro. Mas, bah, que tal? Até o próximo fandango, tchê.

0: 16:52.
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0: 17 horas e 3 minutos. 17 horas e 3 minutos.
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0: 17 horas e 14 minutos.
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0: 17:37.
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0: 17h50.
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0: Acabamos de ouvir aqui na Web Rádio Gaudéria, Che Guri, Toca Seu Gaiteiro.
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0: 18 horas e 1 minuto.
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1: E com esta vida de músico, eu quero homenagear todos os meus colegas músicos que honram.

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2: Dezoito horas e 14 minutos.
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0: 18 horas e 25 minutos.
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0: 18 horas e 35 minutos.
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0: No sul do Brasil, o rodeio é mais que um evento esportivo. É uma celebração da cultura gaúcha. Os rodeios surgiram como uma forma de reunir peões para mostrar suas habilidades campeiras, como a doma de cavalos, a laçada e a gineteada. Com o passar dos anos, tornaram-se grandes festas que reúnem milhares de pessoas em torno da música, da dança e da culinária típica. É no rodeio que o gaúcho exibe sua pilcha, dança seu fandango e cultiva a tradição. Essa foi mais uma Curiosidade do Sul, aqui na Rádio Gaudéria.
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0: 19 horas e 1 minuto.
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2: Você sabia que o chimarrão, símbolo tão presente na cultura gaúcha, tem origem indígena? Pois é, o hábito de consumir a erva mate surgiu com os povos guaranis, que já utilizavam a planta em rituais e no dia a dia, muito antes da chegada dos colonizadores. Com o passar do tempo, o chimarrão foi incorporado pelos tropeiros e pelos gaúchos, tornando-se sinônimo de hospitalidade e tradição. Hoje, além de ser um companheiro inseparável nas rodas de conversa, o mate também representa união, respeito e orgulho sulino. É por isso que aqui no Sul dizemos com orgulho: um bom mate nunca se nega. Essa foi mais uma curiosidade do Sul, aqui na programação da Rádio Gaudéria. 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

0: 19 horas e 14 minutos.
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0: 19h34.
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0: 19h49.
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0: 19h59.
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0: 20h11.
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0: 20h23.
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0: 20h35.
1: Não há como falar em música gaúcha sem lembrar dela. A gaita, também conhecida como acordeão. Esse instrumento chegou ao sul do Brasil com os imigrantes europeus, principalmente os italianos e alemães, e logo foi adotada pelos gaúchos. Seu som marcante embala desde músicas animadas, como vaneiras e xotes, até melodias mais lentas e nostálgicas como milongas e chamamés. A gaita é considerada a alma dos bailes gaúchos. E muitos dizem que onde há uma gaita, a festa está garantida. Ela é símbolo de alegria, identidade e emoção. Esta foi mais uma curiosidade do Sul, aqui na programação da Rádio Gaudéria.
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0: 20h48.
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0: 21 horas e 1 minuto.
1: 21 horas e 1 minuto.
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na roda de amigos, na lida do campo ou num domingo em família, ele está sempre presente. O chimarrão é muito mais do que uma bebida. É símbolo de hospitalidade, respeito e união. Preparado com carinho e passado de mão em mão. O mate traz na cuia o sabor da cultura gaúcha. E tu, já tomaste o teu chimarrão hoje?

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